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Educativa FM, 22 horas e 26 minutos.

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2: Educativa FM. 22 horas e 58 minutos.
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6: Boa noite, ouvinte. Eu sou Danilo Fernandes e este é o Conexão Regional, programa da Rádio Educativa voltado aos músicos de Campinas e região. Aqui nós tocamos compositores, compositoras, instrumentistas, cantores e cantoras que nasceram, vivem ou viveram aqui em Campinas e aqui produziram sua arte. O programa vai ao ar todos os dias das 11 da noite às 2 da manhã. Hoje eu começo com o compositor mais importante de Campinas, Antônio Carlos Gomes, que nasceu em 1836 e morreu em 1896. Carlos Gomes, mais conhecido por suas óperas, também compôs muitas canções e um quinteto para cordas, que é a Sonata para Cordas em Ré Maior, mais conhecida como Burrico de Pau, já foi gravado por alguns grupos, entre eles o Quarteto Amazônia. O Quarteto Amazônia, que foi um grupo que se formou em 94 e existiu até 2005, formado pelo Cláudio Cruz no violino, o Igor Sarudiansky também no violino, segundo violino, Horácio Schaeffer na viola e Alceu Reis no violoncelo. Eles gravaram em 2001 o CD Compositores Brasileiros, Quartetos, que tem também obras de Alexandre Levy e Alberto Nepomuceno. O Quarteto Amazônia, em 2002, ganhou o Grammy Latino com o CD Adios Nonino, com obras de Astor Piazzolla, e em 2001 gravou este CD com compositores brasileiros, e deste CD nós vamos ouvir então esta Sonata para Cordas em Ré Maior, composta por Carlos Gomes, em 1894. É uma obra dos últimos anos da vida do compositor campineiro. Carlos Gomes, que se dedicou principalmente ao gênero lírico, deixou poucas obras instrumentais. Também tem algumas obras para piano, que de vez em quando nós tocamos aqui em gravações do pianista Fernando Lopes. A Sonata em Ré foi dedicada ao Clube Santana Gomes, Associação Musical Campineira dirigida por Santana, seu irmão. é originalmente um quinteto, previa ainda um contrabaixo, o que reforça a ideia que ela tenha sido pensada para ser executada também por uma orquestra de cordas. A opção pela escrita camerística, no entanto, se dava para facilitar a execução da peça, no caso de não se dispor de uma orquestra, um procedimento bastante comum em peças de câmara do romantismo brasileiro. Como diversos outros grupos que tocam a obra, este quarteto de Carlos Gomes foi adaptado da partitura original. A sonata em ré tem 4 movimentos e é extremamente expressiva. Desde o primeiro movimento, o diálogo entre as vozes é constante e rico, e a todo momento somos capturados por melodias irresistíveis. No segundo movimento, o Allegro Scherzoso, temos uma grande brincadeira em que todos dividem o protagonismo. O movimento terceiro largo é melodioso, com um belo diálogo entre os instrumentos, e o último movimento, que leva o nome de Burrico de Pau, onde novamente acompanhamos uma espécie de brincadeira com diálogos e passagens bem-humoradas. Ao que consta, o título veio de um sonho de Carlos Gomes, que montado em um cavalo de madeira infantil, cavalgava em direção ao céu. Assim, ele procura, por meio de um elemento rítmico melódico, que se ouve principalmente no primeiro violino, criar um efeito onomatopaico que simula o relinchar de um burro. É um trabalho que demonstra claramente o grande conhecimento de Carlos Gomes do gênero instrumental camerístico, e não seria exagero dizer que se trata de uma pequena obra-prima. E esta gravação, eu gosto muito, com o Quarteto Amazônia, nós vamos ouvir então Sonata para Cordas, de Antônio Carlos Gomes, em 4 movimentos: o Allegro Animato, o Allegro Scherzoso, o Largo e o Vivace, na interpretação do Quarteto Amazônia, e voltamos em seguida.

Nós ouvimos aqui no Conexão Regional o Quarteto Amazônia interpretando Sonata para Cordas em Ré Maior, de Antônio Carlos Gomes. Neste segundo bloco, vamos ouvir aqui alguns duetos de cantoras e instrumentistas de Campinas. A gente começa com a cantora Ana Salvani e o violonista Eduardo Lobo interpretando Canção Primeira, de Zé Cabaleiro e Hilda Hilst, que eles gravaram no CD Canções do Amor Distante, de 2016. Em seguida, o violonista Almir Cortes e a cantora Bel Dias interpretam Senhorinha, uma música belíssima de Ginga e Paulo César Pinheiro, que eles gravaram no CD Choro da Voz, de 2008. E a cantora campineira Isabel Padovani e o pianista Marcelo Onofre com Desafinado, de Tom Jobim e Newton Mendonça, do CD Maribel, de 1995. Vamos ouvir estas três e voltamos em seguida.

Nós ouvimos aqui no Conexão Regional a cantora Isabel Padovani e o pianista Marcelo Onofre com Desafinado, de Tom Jobim e Newton Mendonça, o violonista Almir Cortes e a cantora Bel Dias com Senhorinha, de Ginga e Paulo César Pinheiro, e a cantora Ana Salvani e o violonista Eduardo Lobo com Canção Primeira, de Zé Cabaleiro e Hilda Hilst. Este é o Conexão Regional, programa da Rádio Educativa, destinado aos músicos de Campinas e região. Aqui a gente ouve música instrumental, música cantada, orquestras, por que não? E também compositores que estão aqui produzindo ainda, tanto jovens como compositores mais maduros. E agora eu vou tocar dois compositores campineiros, um já consagrado, que é o Laércio de Freitas, e Rafael Picolotto de Lima, que é um compositor jovem, especializado em composição para big bands e orquestras de metais. O Rafael se formou aqui na Unicamp em música e depois fez mestrado e doutorado na Universidade de Miami e há alguns anos vive em Nova York. Do Laércio de Freitas nós vamos ouvir Bosque do Jequitibás, do LP Laércio de Freitas e o Som Roceiro, uma composição que ele fez em homenagem ao parque mais antigo de Campinas, que é o Bosque do Jequitibás. E o Rafael Picolotto de Lima e Orquestra Urbana gravaram em 2015 o CD Pelos Ares. Deste CD nós vamos ouvir a peça Casa do Lago, uma homenagem ao espaço cultural tradicional lá da Unicamp, a Casa do Lago, onde Rafael Picolotto tocou muitas vezes. Vamos ouvir essas duas músicas instrumentais e voltamos em seguida.

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5: Nós ouvimos aqui no Conexão Regional Rafael Picolotto de Lima e Orquestra Urbana com Casa do Lago, do próprio Rafael, e Laércio de Freitas com Bosque do Jequitibás, uma composição do Laércio de Freitas. Neste quarto bloco do Conexão Regional, continuamos ouvindo música instrumental produzida aqui em Campinas. Agora vamos ouvir um trompetista, professor de trompete, Paulo Ronck, professor da Unicamp. O Paulo Ronck gravou em 2005 o CD Pauliceia Obras Paulistas para Trompete Solo, e aí gravou compositores como Eduardo Escalante, Celso Mojola, Camargo Guarnieri, Santana Gomes, Ernest Mali, Edmundo Villani Cortes também, Oswaldo Lacerda. E nós vamos ouvir do Santana Gomes, irmão de Carlos Gomes, a peça Andante e Bolero em dois movimentos. E aqui no CD, Paulo Ronck diz: escrita originalmente para trompete solo em lá, esta obra é de autoria do compositor e regente José Pedro de Santana Gomes, irmão de Carlos Gomes. De acordo com o próprio título, a obra é dividida em duas partes, Andante e Bolero. No andante, o trompete apresenta linhas melódicas de caráter simples e espontâneo, enquanto no piano predomina o apoio rítmico e harmônico. Porém, em alguns trechos surgem breves diálogos melódicos entre os dois instrumentos. No bolero, onde são retomados alguns elementos melódicos do andante, ocorre um maior diálogo temático entre os dois instrumentos, propiciando uma textura mais rica e variada. O piano, nessa obra, é do Rafael dos Santos, também professor aposentado da Unicamp. Vamos ouvir, então, o trompetista Paulo Ronck interpretando Andante e Bolero, de Santana Gomes, e depois vamos ouvir a Orquestra Sinfônica Municipal de Campinas, onde Paulo Ronck foi trompetista durante alguns anos, interpretando a peça Amém, do compositor Almeida Prado, gravado no CD Episódio Sinfônico de 1998, último CD da fase Benito Juarez como regente da orquestra. Vamos ouvir essas duas peças e voltamos em seguida.

Nós ouvimos aqui no Conexão Regional a Orquestra Sinfônica Municipal de Campinas com a peça Amém, de Almeida Prado, e o trompetista Paulo Ronck com Andante e Bolero, de Santana Gomes. Neste quinto bloco do Conexão Regional, nós vamos ouvir a cantora Andréia Preta interpretando Fogo Altaneiro, uma composição dela e de Diogo Nazaré, que ela gravou no CD Doce de Salgar, de 2015. Em seguida, o Núcleo de Samba Cupinzeiro, com Bardo Pachola, de Edu de Maria e Bruno Ribeiro, uma homenagem a um bar que existiu no Mercadão de Campinas. Eles gravaram esta música no CD Núcleo de Samba Cupinzeiro, de 2008. E a cantora campineira Bruna Volpe, com Escuta o Cheiro, de Edinho Silva e Tiago Souza, em homenagem a um projeto cultural que existe há muitos anos lá em Souzas, o Escuta o Cheiro, que a Bruna gravou no CD Contrariando a Regra, de 2018. Essas três e voltamos em seguida.

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1: Vamos fazer outra?
2: É mesmo.
1: Olha lá.

Nós ouvimos aqui na Conexão Regional a cantora Bruna Volpe com Escuta o Cheiro, de Adinho Silva e Thiago Souza, Núcleo de Samba Cupinzeiro com Bardo Pachola, de Edu de Maria e Bruno Ribeiro, e Andréia Preta com Fogo Altaneiro, da Andréia Preta e do Diogo Nazaré, do CD Doce de Salgar, de 2015. Neste sexto bloco do Conexão Regional, programa dedicado aos músicos de Campinas, vamos tocar um pouco do gênero choro, que é um gênero muito tocado aqui em Campinas. Temos muitos grupos, muitos instrumentistas que tocam e gravam choro aqui em Campinas. Em 2014, o grupo Regional Paulista gravou o CD Regional Paulista com choros de autoria de alguns dos próprios membros e também alguns choros famosos. O Regional Paulista era formado pelo João Camareiro no violão sete cordas, o Júnior Pita no violão de seis cordas, o André Ribeiro no bandolim, o Lucas Arantes no cavaquinho e o Roberto Amaral no pandeiro. Deste CD nós vamos ouvir Um Sarau no Tucum, homenagem lá à Companhia Sarau, do Álvaro Tucunduva Gregório Tucum, uma composição do João Camareiro. Depois nós vamos ouvir o violonista campineiro Guilherme Lamas com Saudoso, de Armando Monteiro, campineiro Armando Monteiro, chorão aí das antigas, que o Guilherme Lamas gravou no CD aos domingos na casa da avó e do vô também, de 2013. E o bandolinista, cavaquinista, professor de violão André Ribeiro, com Saudação Campineira, do André e do Guilherme Girardi, que o André gravou no CD Saudação Campineira, de 2019. Vamos ouvir esses três choros e voltamos em seguida aqui no Conexão Regional.

Nós ouvimos aqui no Conexão Regional André Ribeiro, no bandolim, com Saudação Campineira, do André e do Guilherme Girardi, o violonista Guilherme Lamas com Saudoso, de Armando Monteiro, e o Grupo Regional Paulista com Um Sarau no Tucum, de João Camareiro. Neste sétimo bloco, continuamos ouvindo música instrumental produzida aqui em Campinas, e nós vamos ouvir três músicas de Tom Jobim. Começamos com o Janice Pessoa Trio, formado pela Janice Pessoa no piano, Paulo Signori no contrabaixo e o Pablo Pessoa na bateria. Eles gravaram em 2012 o CD Esfera, e nesse CD duas músicas de Tom Jobim que nós vamos ouvir agora, Corcovado e Garota de Ipanema. Corcovado, que é só do Tom Jobim, Garota de Ipanema, de Tom Jobim e Vinícius de Moraes. Depois nós vamos ouvir a cravista Patrícia Gatti e o violeiro Ricardo Matsuda com Tema de Amor por Gabriela, de Tom Jobim, que eles gravaram no CD O Cravo e a Rosa, de 2017. Esses três, e voltamos em seguida. Música.

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Nós ouvimos aqui no Conexão Regional a cravista Patrícia Gatti e o violeiro Ricardo Matsuda com Tema de Amor por Gabriela, de Tom Jobim, e também de Tom Jobim e Vinícius, Garota de Ipanema e Corcovado, só de Tom Jobim, na interpretação do Janice Pessoa Trio. Neste oitavo bloco, vamos mostrar um pouco de música instrumental campineira formado por grandes grupos. A gente começa com o projeto Meretrio, que gravou em 2010 o seu CD Projeto Meretrio, e aqui no CD eles explicam um pouco do projeto. O Meretrio é um grupo de música instrumental que existe desde 2004, formado pelos músicos Emiliano Sampaio, Gustavo Boni e Luiz André Gigante, que se conheceram aqui na Unicamp. Este CD é uma continuação do trabalho do trio, que após lançar seu primeiro disco Meretrio em 2007, teve a ideia de fazer uma extensão de sua formação com a soma de um naipe de sopros. A ideia se concretizou no início de 2008 com a adição de 6 instrumentistas ao trio aqui, apresentado como Projeto Meretrio. O trabalho apresenta diversas influências, sonoridades e experiências do trio nesses últimos anos, somados à visão de uma nova geração de músicos de sopro. O Projeto Meretrio também integra o Movimento Elefantes, uma iniciativa inédita no Brasil para difundir a música instrumental e o trabalho realizado pelas big bands paulistanas. O Projeto Meretrio, formado pelos seguintes músicos: Leandro Lima no sax alto, clarinete e flauta, o Marcelo Valese no sax tenor, soprano e flauta, o Anderson Azevedo no sax barítono e flauta, o Alexandre Oliveira no trompete e flugelhorn, o Alessandro Ribeiro no trompete e flugelhorn, o Odirley Machado no trombone e o trio de Emiliano Sampaio na guitarra, Gustavo Boni no baixo e Luiz André Gigante na bateria. Participações especiais de Márcio Modesto e Vinícius Graziol nas flautas, nas faixas de Jazz in Jazz, Meresopros, A Volta e Miedo del Oscuro. Nós vamos ouvir com o Projeto Meretrio a música Merry Welcome, do Emiliano Sampaio. Depois nós vamos ouvir uma big band formada lá na Unicamp pelo professor Mário Campos, que é Mário Campos e Coletivo Orquestral, e nós vamos ouvi-los interpretando a Abertura Metropolitana de Mário Campos, que eles gravaram no CD Compacto de 2009, e a composição da Abertura Metropolitana é do Mário Campos. Depois nós vamos ouvir a big band Na Gaveta, que gravou Sinfonia Azul, do Emiliano Sampaio, que também faz parte do Meretrio, no CD Atemporal de 2007. A big band Na Gaveta é formada pelo Jorginho Cirilo no saxofone alto, soprano e flauta, Juninho Pereira no saxofone alto, clarinete e flauta, Marcelo Fernandes no sax tenor, soprano e flauta, Eduardo Furtado no sax barítono e flauta, Rogério Souza Lima no trompete flugelhorn, Daniel Gomes no trompete e trompete piccolo, Marcelo Pereira no trombone, Rodrigo dos Santos no trombone, Emiliano Sampaio na guitarra e violão, o Thiago Paloni, o djembe, no contrabaixo elétrico e o André Cunei na bateria. A banda Na Gaveta então interpreta a Sinfonia Azul de Emiliano Sampaio e vamos ouvir estas 3 big bands e voltamos em seguida.

Nós ouvimos aqui no Conexão Regional a Big Band Na Gaveta, com Sinfonia Azul de Emiliano Sampaio, Mário Campos e Coletivo Orquestral com Abertura Metropolitana do Mário Campos e Projeto Meretrio com Mary Welcome de Emiliano Sampaio. Este é o Conexão Regional, programa da Rádio Educativa que toca o melhor das composições e interpretações dos músicos de Campinas e região. O programa vai ao ar todos os dias das 11 da noite às 2 da manhã. Neste nono e último bloco musical do programa, vamos ouvir o grupo Ungambicula, que é um grupo lá de Barão Geraldo e que tem como ficção o comportamento de uma tribo do futuro. Refazendo seu rastro, extrai a beleza arquetípica dos valores primordiais da humanidade, alinhando-os dramaticamente de forma atemporal. Este grupo existe já há uns 20 anos, sendo que nos últimos anos eles gravaram diversos CDs, essa cooperativa musical, que funciona lá na Avenida Santa Isabel, em Barão Geraldo, e o CD mais recente que eu tenho do Ungambicula é o Chão Nosso, de 2015. O Ungambicula é formado pelo Pavitra Shakti Shankar, que é o líder do grupo e compositor da maioria das músicas. Neste CD ainda tinha a Premanjoti Devi, que não está mais no grupo, a Sarasvati Dasi, Ananta Devi, Finadara Vasuprem, que seguem lá no grupo, a Kalyani Dasi e o Eka Charanam, todos com estes nomes aí hindus. Deste CD Chão Nosso, nós vamos ouvir a música Rogai por Nós, do Pavitra Shakti Shankar. E voltamos em seguida para encerrar o Conexão Regional.

0: Nós ouvimos aqui no Conexão Regional o grupo Ungambicula com a música Rogai por Nós, de Pavitra Shakti Shankar, do CD Chão Nosso, gravado em 2015 lá no Espaço Cultural Ungambicula, que fica na Avenida Santa Isabel, em Barão Geraldo. Pois bem, esta edição do Conexão Regional vai ficando por aqui, lembrando que o Conexão Regional é apresentado, produzido e apresentado por mim, Danilo Fernandes, todos os dias aqui na Rádio Educativa, entre 11 da noite e 2 da manhã. A gente volta então com o melhor da música campineira a partir das 11 da noite, com mais uma edição do Conexão Regional. Muito obrigado pela audiência, um abraço.
1: 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FM, 1 hora e 51 minutos.

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Educativa FM, 4 horas e 3 minutos.

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0: 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Educativa FM, 5 horas e 3 minutos.

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1: Num domingo eu fui na missa para fazer uma oração. Por não ter um livro de reza, levei um baralho na mão. Eu fui trançando o baralho para fazer a devoção. Eu estava dentro da igreja, o meu baralho levado. Quando vi perto de mim, um sargento ajoelhado. Não demorou muito tempo, foram entrando dois soldados. E me falaram: seu moço, o senhor está intimado. O doutor mandou chamar, que é para o senhor ser interrogado. Eu fui saindo da igreja, até um pouco envergonhado. Chegando na cadeia, o delegado perguntou se lá dentro da igreja era lugar de um jogador. Olha aqui, seu delegado, com toda a educação. Se o senhor me der licença, eu faço a explicação. Quando pego um mais que tem uma pinta somente, me lembro que só existe um só Deus onipotente. Quando chamado por nós, é certo que está presente. Quando eu pego um dois, aí me sinto mais eu. Em duas tábuas de pedra, o Criador escreveu. Quando nas rochas ardentes, a Moisés apareceu. Quando eu pego um três, eu rezo com sinceridade. Me lembro das três pessoas da Santíssima Trindade. Pai, Filho e Espírito Santo, em só um Deus de verdade. Quando eu pego um quatro, quatro paus cruzados, me lembro que foi com quatro cravos que Jesus foi cravejar. Foi morto sem dever crime e morreu sem dever pecado. O cinco me faz lembrar daqueles dias de dor, das cinco chagas doidas que sofreram nosso Senhor. Derramou seu sangue, tudo para salvar o pecador. E quando eu pego um seis, eu faço a comparação dos 6 dias da semana no dia da criação. Em 6 dias Deus fez tudo, sem em nada pôr a mão. O sete me lembra a hora, hora triste amargurada, dos 7 passos de Cristo por sua paixão sagrada, das 7 espadas de dor que a mão de Deus foi cravada. Quando eu pego um 8, que 8 pintas contém, me lembro que não se deve armar falso em ninguém. Quem arma falso nos outros, perdão do céu nunca vem. E quando eu pego no 9, me vem uma inspiração dos 9 meses sagrados da divina encarnação que Jesus passou no ventre da Virgem Conceição. Quando eu pego no 10, não posso me esquecer que os 10 mandamentos ficaram, que é para os homens se reger. Quem cumpre os 10 mandamentos não quer sua alma perder. E quando eu pego na dama, me lembro da Virgem Maria. Se não fosse o seu amor, ai de nós o que seria? Sendo mãe de Jesus Cristo, nos protege todo dia. Quando eu pego um rei, que vem logo na memória, que Jesus Cristo Todo-Poderoso é o divino Rei da Glória e não precisa de forças para alcançar a vitória. E foi assim, seu delegado, que na igreja eu fui rezar. Agora estou às suas ordens, pro Senhor determinar: me mande pra cadeia ou me deixe retirar. O delegado pensou, pensou, não tendo achado o que falar, foi logo me perguntando: por que razão eu deixei o valete sem contar? O valete, seu doutor, o valete é carta feia. Quando eu pego no valete, meu sangue ferve na veia, pois parece esse policial que me trouxe pra cadeia.
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3: 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Educativa FM, 6 horas e 4 minutos.

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1: Através desta canção vai o meu apelo às autoridades deste país, para que...

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1: Essa música que eu vou cantar agora, ela é uma história verídica. E essa história aconteceu comigo.

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5: Muito bom dia, amanhã de domingo. Muito obrigado pelo carinho, pela companhia. Nós somos a Rádio Educativa 101,9, conectada com Campinas, conectada com você. Todos os domingos, eu separo sempre algumas músicas que talvez você não ouça já há algum tempo. É saudade, né? E saudade, quem não gosta, quem não sente, quem não... Sempre que conversa com um amigo, falou que saudade daquela época e daquelas músicas. O Edis Cruz terminou agora o seu programa sertanejo. Aliás, parabéns, Edis. Muito gostoso. Então, eu já vou sair começando aqui amanhã do domingo, para você matar a saudade também. O Jair Rodrigues e a Roberta Miranda escreveram essa música. E o Jair Rodrigues gravou com Chitãozinho e Chororó, Majestade Sabiá.

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1: Nós começamos amanhã do domingo, matando saudade também, fazendo essa transição sertaneja aí do Edis. Você ouviu o Vando, Fogo e Paixão, Zezé de Camargo e Luciano com o Julio Iglesias, Dois Amigos, e antes a música da Roberta Miranda com Jair Rodrigues, Chitãozinho e Chororó, Majestade o Sabiá. Agora sim, flashback Jovem Guarda, começando também com para matar saudade, né? Nesta manhã de domingo, César Sampaio, você se lembra, secretária da Beira do Cais.

0: Educativa FM, 7:22.
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0: Educativa FM, 7:28.
1: A música popular, a música do povão, Trini Lopes, década de 60, Rontanameira, também Vanusa, Mudanças, e antes, o César Sampaio, secretária da Beira do Cais. Manhã de domingo, saudade para Toquinho Aquarela.

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1: Amanhã do domingo na Educativa 101,9, você ouviu Timor e Yes. Também antes, a Tina Charles, I Love to Love, e o Toquinho Aquarela. Muito obrigado da companhia, onde você estiver. Nós somos a Educativa 101,9, conectada com Campinas, conectada com você. Vamos matar a saudade? Tim Maia gostava tanto.

0: Educativa FM, 7 horas e 51 minutos.
1: Você ouviu Steve McLean, Sweet Songs of Beautiful Music, The Tokens, The Lion Sleep Tonight e também o Tim Maia Gostava Tanto de Você. A saudade para o grupo Slade, Me Oh My.

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0: 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Educativa FM, 8 horas e 2 minutos.

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1: Na Educativa você ouviu Sangue Latino com Secos e Molhado, Chora Fidin e Nevelidi, Do We Love You More, e antes o Slade Me Oh My, um dos maiores sucessos de bandas brasileiras. Que saudade para o RPM, Rádio Pirata.

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1: Você ouviu Rádio Pirata, ouviu também Roupa Nova, Sapato Velho e o Rony Von, A Praça. Tá tudo bem no seu domingo? Muito obrigado da companhia, viu? Vamos juntos até às 10 horas da manhã, quando chega o Ari Costa. Matar a saudade um pouquinho do Roberto Carlos, por isso estou aqui.

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1: Na Educativa 101,9 se ouviu Rich Casanova, Roberta Fleck e Danny Hathaway, Close and Get to You, e antes o Roberto Carlos, década de 60, Jovem Guarda, Por Isso Estou Aqui. Na Educativa, Rita Lee flagra...

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1: Saudade internacional para Pasquieto, George, Renato Terra, Ben TV e Rita Lee, Flagra. Muito bem, vamos dançar um pouquinho? Lembra do som do Peter Frampton? Show Me The Way.

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2: Na Educativa, você ouviu Paulo Ricardo 2, Pepeu Gomes e Foi Assim, e Peter Frampton, Show Me The Way. Nós somos a Educativa 101,9, conectada com Campinas, conectada com você. Muito obrigado da sua companhia. Vamos juntos até às 10 horas. O Ari já está chegando. Daqui a pouquinho, Ari Costa e o samba. Paul Young, All Girl.

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6: Você matou saudade do Jovem Guarda, os VIPs à volta, Paul Anka, Ho Carey e Paul Young e Rogal. Falando em saudade, lembra dos bailinhos? New Edition, Heart Angel.

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1: Foi tema de novela, Moraes Moreira, Sintonia, também Michael Jackson, Happy e New Edition, Heart Angel. Talvez tenha sido o único sucesso dele, mas já faz, gente, faz quase 40 anos. Marcos Sabino, Reluz.

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Você ouviu Meg McNeil, Where You Going, também Marjorie Twain, Because I Love You, e antes o Marco Sabino, Hey Luz. Essa música é muito gostosa para dançar. Vamos levantar e esticar um pouquinho? Los del Rio, Macarena.

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1: O sucesso Gianni Morandi com Os Incríveis. Era um garoto que, como eu, amava os Beatles e os Rolling Stones. Antes também, Luiz Miguel, La Barca e Los del Rio, Macarena. 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Luan e Vanessa, 4 semanas de amor.

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1: Sabia o grupo Cara Metade, o Vavá, cantando Morango do Nordeste, KLB, a versão da música do Lobo, Ela Não Está Aqui, e Lua e Vanessa, Quatro Semanas de Amor. Ali tá quase chegando, vamos matar a saudade com Zé Augusto, Me Esqueci de Viver.

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1: Que saudade, não? Freddie Davis, So Lucky, Gilberto Sullivan, What's in the Keys e ainda José Augusto, Me Esqueci de Viver. Saudade para Emerson, Lake and Palmer, C'est la Vie.

Muito obrigado da companhia, obrigado ao Edis Cruz na produção. Fique na Educativa. Mais um comunicador está chegando e com o samba. Um querido amigo, Ari Costa, vai te fazer companhia a partir de agora. Ari, bom programa, gente. Bom domingo. Até domingo que vem. Abraço, gente. Tchau, tchau.

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8: Oi, bom dia, me chamou. Aqui estou para apresentar Eu Sou o Samba. Olha, vocês estiveram na companhia dele, comunicador da pesada, Tadeu Marcos, grande Tadeu. Um bom domingo para você e para toda a sua família, tá bom, meu compadre? Bem, a partir de agora, eu, Ari Costa, te convido. Que tal a gente viajar juntos no mundo do samba? Sabe por quê, meu irmão, minha irmã, meu compadre, minha comadre? Ó, aqui é Casa de Bambas, é Clínica Geral, é Papo Reto. Bem, como sempre faço, com todo respeito, eu peço licença para poder entrar aí na sua casa, no seu escritório, no seu estabelecimento comercial, no seu carro, no seu aplicativo, no seu computador, na sua caminhada que você está fazendo aí, na chácara onde você está preparando os quitutes e também, né, o fogão para aquecer, para fazer aquela churrascada, enfim, onde você estiver, é claro que eu pretendo usufruir da sua companhia. Ah, moleque, se liga, porque a pegada de hoje não vai ser brincadeira, hein? Vai ser pesado mesmo. Olha, a partir de agora eu quero só alegria, combinado, fechado. Não quero ver ninguém triste não, cara. Eu vim aqui num domingão desse aí, pra quê? Pra deixar você com o astral lá em cima. Combinado, fechado. Então, logo de cara, olha, eu vou trazer quem? Duas feras do samba, Alexandre Pires, na companhia do seu Jorge. Bota fogo na galera, meu compadre, com Eu Sou o Samba.
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1: E gente,
2: grupo revelação na companhia do Martinho. É que o samba chegou. Zé Tamborzeiro. 10:16, bom dia.

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1: Grupo Sambo. Quebra tudo, galera. José.

Em Campinas, 10 horas e 23 minutos. Você curtiu? Aqui, o José. Ô, Lilian da Vila Castelo Branco. Bom dia, minha querida. Tudo bem com você? Um bom final de semana. Um bom domingo, tá bom? Bom dia também para você, Gustavo, que está sempre, sempre na nossa companhia. Gustavo, você mandou uma bela mensagem, viu, Gustavo? Gostei. Educativa apresentando Eu Sou o Samba. Eu quero mandar um forte abraço, desejar aí um bom domingo para você, Adalberto Louro e a sua deusa, né? Ouvindo Eu Sou o Samba. Também o Décio Cesarini, de Joaquim Egídio, na companhia da Patrícia Bueno, mãe da Aline Bueno, jornalista da Pesada, e também Altamiro aí do Jardim Amanda, o Betão, o Nego Joia, o Dirceu, todos aí da Vila do Jardim Amanda, e também o professor Henrique Carioca aí da Unicamp, na nossa companhia. Doutor Jamir Menalha, ao lado da doutora Nara de Souzas, e mais a Mariana, ao lado do Fábio, todos ligados no Eu Sou o Samba. Eu quero mandar também um alô especial, sabe para quem? Para Ilza Ferreira. Grande Ilza, já chegou da missa, mulher? Então tá bom. Bem, agora eu vou trazer. Vocês curtiram, vocês sambaram, vocês balançaram. Agora, vamos botar um pouquinho do samba de raiz. Vamos começar com quem? Royce do Cavaco. Metade paz, metade dor. 10h26, bom dia!

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2: 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Noite ilustrada.

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1: Mais um samba de raiz. Paulinho da Viola. 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

Bom dia para você que acordou agora, bom dia para você que estava acompanhando a nossa programação desde a madrugada através do nosso comparsa, né? Edis Cruz, o grande Edis Cruz, está arrebentando aí na madrugada com o seu Bom Dia Viola. Depois veio o Tadeu Marcos apresentando o seu maravilhoso programa, Músicas Inesquecíveis. E agora a gente, eu, Nego Velho, estou aqui na parada, levando aí entretenimento, levando muita alegria, né?

Maria, bom domingo para você, minha amiga. Hamilton, um bom domingo para você, meu compadre. Que Deus ilumine muito o caminho de vocês. A Silvia, a Maria de Lourdes, a Maria Eduarda e também a Lúcia Helena, engenheira aí da Pesada, todas moradoras em Poços de Caldas. Curte demais o nosso Eu Sou o Samba. Obrigado pela audiência. Em Campinas, são 10 horas e 39 minutos. Quero mandar também um abraço para os nego velho aqui de Campinas, né? Cocada, grande cocada. Como é que tá essa força? Tá agitado? Tá melhor? Então tá bom. Ayrton Pereira, o nosso professor Bolinha, tudo bem com você, mestre? Também temos o Baltazar, grande Baltazar, ligado aqui. Caio Roberto Bonfim, ao lado da Sofia Escudeira Lídia, também sempre na nossa parada. Carlos André, o nosso Deusão Austin de Campinas, sempre na nossa companhia. Essa é a galera de peso. E também o advogado doutor, né? Paulo Targon, nosso preguinho, sempre ligado. E mais, também o Ricardo Coscorão, ao lado da Sofia Escudeira Zina. Então tá aí. Agora nós chegou a hora de nós falarmos um pouco sobre a história do samba no Brasil. Em Campinas, são 10 horas e 40 minutos. Olha, você sabia que no início da década de 1980, depois de um período de esquecimento, onde inclusive as rádios eram dominadas pela música de discoteca e pelo rock brasileiro, o samba reapareceu no cenário brasileiro com um novo movimento chamado de pagode. Nascido no subúrbio carioca, o pagode era um samba renovado que utilizava novos instrumentos, como o banjo, o tantã e mais uma linguagem mais popular. E também bateria, né? Porque colocaram até bateria no samba. Os nomes mais famosos que surgiram nessa época, Zeca Pagodinho, Almir Neto, Grupo Fundo de Quintal, né? Jorge Aragão, Jovelina Pérola Negra, Beth Carvalho, Alcione, Originais de Samba, enfim, foi esse pessoal que acabou trazendo de volta o samba no pedaço. Então, por isso nós vamos trazer quem que eu vou buscar agora para homenagear toda essa galera. Eu vou trazer Xande de Pilares com Pagode.

0: jeito. Caiu, abre a gelada. Revelação, senhoras e senhores, muito barulho.
1: Ari Costa.
2: 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Como é gostoso, cara?
3: Grupo 100%.

0: passa a
1: repreender.
0: E nós estamos enlouquecidos com o carinho dessa galera maravilhosa. Muito obrigado pelos aplausos. Muito obrigado pela gritaria da mulherada.
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3: Sambou na companhia da Luciana Mello, filha do Jair Rodrigues.
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1: Grupo São Prazer. A gente se diverte.

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5: Em Campinas, 11 horas e 2 minutos. Bom dia. Bom dia para você que está na nossa companhia. Bom dia para você, Poliana. Bom dia para você, Thales. Bom dia, enfim, para toda a rapaziada da equipe David X, né? Prótese capilar. É, enroscou aqui, prótese capilar. É o pessoal da equipe David X. Poliana e mais o Thales e toda a galera maravilhosa lá do pedaço. Quero mandar também um abraço para o Fernando Schuch, de Porto Alegre, que está sempre, sempre na nossa companhia. E mais, o eterno zagueirão Modesto, grande Modestão, como é que está essa força aí? Modesto tá, mora em Campinas, mas já jogou por aí tudo, inclusive no Atlético Mineiro, grande Modesto. E também o contador Celso, contador Celso, no meio futebolístico, é conhecido como Celso Pontapé. Ah, rapaz! Celso, eu me lembro de um lance que aconteceu uma época, né? O time da imprensa de Campinas foi convidado a inaugurar um estádio numa cidade aqui na região de Campinas. Chegando lá, E o pessoal convidou o Celso para fazer uma dupla de zaga comigo, né? Eu e o Celso. Pô, só que quando nós chegamos, o prefeito da cidade nos recebeu com maior, né, carinho e tal. Mas, pô, o cara sacaneou a gente, porque para jogar, o que ele fez? Ele botou uma seleção de moleque, cara, tudo, inclusive jogadores que estavam no Juvenil de São Paulo, do Corinthians, tudo que mora ali na região. Ele convidou para a molecada fazer a festa em cima da gente. Ah, cara, e olhei para o Celso e falei, Celso, não vai dar, meu. Como é que nós vamos ficar? Aí o Celso falou assim, vamos abrir a caixa de ferramenta. É o único jeito. Aí, olha, deu dó da molecada. Molecada sumiu, evaporou. Aí o treinador deles gritava, vocês não vão para cima dos homens, o que, que é? Aí a molecada falava, não, os tiozão bate muito. Então ficou marcado, depois do jogo, né? Nós somos, o prefeito deu uma recepção maravilhosa pra gente e tudo e tal. E aí o prefeito falou assim, eu gostaria de ter vocês dois no time nosso aqui da casa, que seria bem diferente. Olha aí, então um abraço para você, Celso. De vez em quando a gente lembra, né? Essas fases da vida. É bom guardar. Como diz o velho, aquele artista, humorista, que ele diz o seguinte: quem não tem dinheiro, conta história. Ah, então eu sou um desses. 11 horas e 6 minutos, bom dia. Bom dia, Nancy, Xelequim. Bom dia, Carmita. Bom dia, Andréia, todas ligadas no Eu Sou Samba. Bom dia também para você que está nos acompanhando. Você aí que está sempre na nossa companhia. Bem, chegou a hora de nós apresentarmos aquele momento romântico dentro do Eu Sou o Samba. A mensagem de hoje é para você pensar e analisar. Começa desse jeito. Se onde eu quero chegar, ainda se estiver distante e a sola do meu sapato se soltar, não tem problema não. Eu sigo descalço, mas chego. Olha, quanto maior o nosso coração, maior é a nossa dificuldade em administrar quem afastamos dele ou para quem damos a chave. Amigos, pessoas zangadas são cúmplices de um dos maiores ladrões de alto astral que existe. Sabe qual é? O mau humor. Olha, para quem sobe rápido na vida, as melhores dificuldades são, primeiro, engolir orgulho e, segundo, aprender a descer quando for preciso. Para finalizar, eu nunca vou conseguir ver todas as estrelas, mas o brilho das minhas amizades é o suficiente para iluminar o meu mundo. Netinho de Paula.

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1: Grupo sem compromisso. Felicidade escondida aqui no momento romântico do Eu Sou Samba.

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1: Grupo Fundo de Quintal. O sonho se perdeu.

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1: Maria Rita, Trilha do Amor.
2: Foi lá na Bahia de São Salvador.

Maria Rita encerrou o nosso momento romântico aqui na Educativa. Em Campinas, 11 horas e 27 minutos. Bom dia para você, Eniveide Bosco. Um bom final de semana para você, minha querida, você, o maridão, a família. E também o André Luiz. André Luiz, um final de semana bom para você, para o Pedro Henrique e a sua companheira, tudo legal. Doutor Carlos Ambrosio, gosta das músicas maravilhosas, está dizendo aqui, obrigado, doutor Carlos Ambrosio. E também temos aqui, deixa eu ver aqui, tem mais uma, quem que é essa daqui, essa poderosa que está aqui mandando o recado para a gente, Educativa, apresentando Eu Sou o Samba. E tem também aqui, bom dia, domingo para você, conheço, o Cláudio da Vila Industrial, grande Claudião, obrigado aí, diz que nos conta, que eu contagio a alegria para ele e toda a família, obrigado pela força. Tereza Lodi está também ligada aqui no Eu Sou o Samba. Betão Corintiano está feliz da vida, né, meu compadre? Bom resultado final de semana. Eliana Chelequim aí do Quarto Centenário, do Quinto Centenário. Bom dia para você, minha querida. Obrigado pela participação. Em Campinas, 11 horas e 28 minutos. Você está comigo, você está comigo, você está com Deus, né? Que prepotência, hein? Para com isso. Em Campinas, 11 horas e 29 minutos. Quero mandar também um forte abraço para o padre, né, Vanderlei Carlos aí da Santa Edviges e toda a comunidade daquela igreja, daquela entidade que está sempre, sempre nos acompanhando. Obrigado, bom domingo para você, padre. E também para o José Cláudio, grande Zé Cláudio, obrigado aí pela força e também pela audiência. E como está aqui, deixa eu ver, chocolate do São Bernardo, como é que está aí, meu compadre? Beleza pura, tá, mandou a Negavé preparar aquele rango todo especial aí, porque hoje é domingo, hoje é dia de um trato especial, tá bom? Mas agora eu vou apresentar Conexão Regional. Conexão Regional é aquele incentivo que a gente proporciona aos artistas da cidade e também da região mostrar o teu trabalho. E agora, isso aí não precisa de coisa, já é um sucesso nacional. Estou falando de quem? Do meu amigo Niva, através do Partido Alto. Vem aí com Neon. Onze e meia.

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1: Paulino Neves, o nosso Bezerra da Silva de Campinas.
2: Paulino Neves.
1: A companhia do Rio do Hora.

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0: Bom dia, meu querido amigo Ari Costa. Seu programa é simplesmente nota 10, nota 1000. É chapa quente, tu é um cara que é só alegria e só bota samba de procedência, samba nota 1000, cara, com certeza. Tu bota samba antigo, pagodão antigo, pagode novo. Só coisas boas pra galera do samba, meu querido Ari. Continua assim nessa pegada por pelo menos mais uns 50 anos, meu querido. Um abraço, um ótimo domingo. Um dia abençoado pra você e pra todos nós. Aquele abraço do seu amigo e camarada, Zé Cláudio. Um abraço, meu querido.
1: Tá aí, obrigado, Zé Cláudio. Ana Célia, bom dia ainda, né? Bom dia, obrigado pela força e, acima de tudo, pela audiência. Ivani do Bola, como é que tá, minha amiga? Tudo bem com você, Ivani? Tá legal, um bom domingo para você, minha querida. E também eu quero mandar a Janete do... né? Que saudade do Hernani, né, Janete? Bom dia para você, minha querida. E também para Rosângela, da Ero Buffet, ao lado do seu maridão Ortiz, grande casal. Ô, Rosângela, diz para mim aí, vocês estão participando desse, né, desse evento, de festividade, de comida de boteco? Me dá um alô para mim, eu gostaria de saber, tá bom? Em Campinas, 11h46, Zitão aí. De Hortolândia, grande Zitão Hernandes, como é que está essa força? Bom dia para você. Bom dia também para você, doutor Marcos Teodoro, grande Marquinho Sabão, na nossa companhia, sempre ligado no Eu Sou o Samba. Bem, chegou a hora de nós curtirmos um pouco, sabe o quê? A nossa resenha, rapaz, a nossa resenha de final de semana, a nossa resenha de domingo. E hoje nós vamos, quem que vai participar da nossa resenha? Alessi Brandão, essa não sabe nada de samba, né? Brincadeira. Alessi Brandão, uma das rainhas do nosso samba. Então, é com você, amiga. Chega mais, minha querida. Bota pra quebrar.

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5: Educativa apresentando, eu sou Samba, boa tarde para você que está na nossa companhia, você que está na Educativa conectada, sabe com quem? Com Campinas, claro, Cida Marconi, ao lado do maridão, ao lado do grande amor da vida dela, nos curtindo Eu Sou o Samba. Que gostoso, que maravilha, curtir com o amorzão do lado, né? Então, como diz, com o princeso do lado. Então, tá bom. Olha, eu quero mandar um abraço especial para a família, para a clã do Edis, a Valéria, a Victoria e a Dona Lourdes, ligados no Eu Sou o Samba. Ah, tem um recadinho aqui. Tô sabendo, hein? Tô sabendo que ontem arrebentou o evento da festa junina lá no Recanto Vovô Antônio. E tem mais, hoje tem mais, tá? Das 6 às 10 da noite. Faz o seguinte, você pega a sua família e vai para lá, um encontro marcado, porque lá tem muita alegria, música ao vivo, comidas típicas, deliciosas, tem brincadeiras, tem artesanato, bingo, bazar, enfim, aquele clima gostoso de arraiar, que todo mundo ama, viu? E o melhor, hein? A entrada é gratuita. Sabe por quê? Toda a renda será revertida em prol do Lar dos Idosos Recanto Vovô Antônio. Anote o endereço, meu irmão, minha irmã, meu compadre, minha comadre. Fica ali na Rua Marquês de Abrantes, 1261, no Jardim Santa Genebra, entre Vila Costa e Silva e o Shopping Dom Pedro. Tá? Chame os amigos, coloque a sua camisa xadrez e venha viver momentos especiais na festa junina do Recanto do Vovô Antônio. Tá aí, não perca, hein? É, se der um espaço, a gente vai dar um pulinho por lá também. Ontem não deu. Ontem a agenda estava lotada demais, não teve como, tá bom? Um abraço para toda a galera. Em Campinas, 12 horas e 6 minutos. É, e você está comigo, curtindo Eu Sou o Samba. E agora nós vamos apresentar o quê? Uma sessão de samba rock. Magrão, Se liga aí, hein, Magrão. Magrão curte demais. Arnaldo, lá de Hortolândia, ao lado da esposa, também curte demais essa parte aí do samba rock do nosso programa. Quero mandar um abraço também para o Carlão, tapeceiro da pesada, aí do Jardim Carlos Lourenço, ao lado da Janaína, sua fiel escudeira, sua rainha, né? Carlão, então um abraço para o casal maravilhoso. E quero também mandar um abraço especial para a rapaziada do BMW Brasil, né, concessionária de veículos sob o comando do Luiz Antônio. Grande Luiz Antônio, um abraço para você, meu irmão. Em Campinas, 12 horas e 6 minutos. Agora eu vou trazer, vamos agitar. Eu vou buscar quem eu vou trazer. Segura a nega, viu? Ah, pode aí. Vamos nessa? 12 e 7. Clube do Balanço.
6: Olha aí, rapaziada, esse é o Clube do Balanço. Muito prazer, que honra, que beleza.
5: Na companhia do seu Jorge.

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1: Jorge Benjó, Rio Babilônia.

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1: Sandália de prata, reza forte. É hora do samba rock aqui na Educativa. Eu sou samba.

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1: Primeiro deixa eu te agradecer por me convidar, né?
2: Rapaz. Obrigado você por ter aceito.
1: É um prazer pra mim.
2: O convite.
1: E pro mundo do samba. Tá podendo estar aqui.
2: Obrigado, Zé. Maravilhoso. Obrigado por você estar aqui.
1: Quer começar?
2: Já era pra gente.

0: engraçado é você, porque, na verdade, cantar essa música em ritmo de samba é a primeira vez que eu faço.
1: Mas ficou bom, também
0: ficou bonito. Você tinha que dar dica, né?
1: É? É. Ah, você tá malandro, fica quieto.

Zeca Pagodinho e Roberto Carlos. Além do Horizonte. 12h29. Ô, Michele, boa tarde, minha querida. Isso aí é pra você, Michele.

Educativo apresentando Eu Sou Samba, em Campinas, 12 horas e 32 minutos. Você está comigo, você está curtindo Eu Sou Samba. Boa tarde, Celso de Monte Alto. Bom domingo para você, meu compadre. Boa tarde para você, minha querida Neuza Ming, aí do Jardim Eulina, ao lado da família, maridão, né? O marido, os filhos, os netos, todos curtindo Eu Sou o Samba. Grande Kiko, parabéns, obrigado pela audiência. Você ao lado da sua rainha, Neuza Ming. 12 e 32 minutos, você está comigo, está curtindo Eu Sou o Samba. Bem, chegou a hora dos aniversariantes do dia e da semana. Olha, eu quero cumprimentar as pessoas que fizeram aniversário esta semana e também está comemorando no dia de hoje ao lado da família, de amigos. Quero deixar claro o seguinte, alguns nomes que estão, né, algumas pessoas que estão fazendo aniversário e não serão citadas. Quer dizer, porque não chegou ao nosso conhecimento. Quando chega ao nosso conhecimento, a gente divulga, viu? Não tem problema nenhum, não. Mas, de qualquer forma, você também está sendo homenageado. Começando aí na última segunda-feira, aniversariante do dia, Matheus Batista e o Valdir Medina Sanches, grande Medina. Na terça-feira, foi a vez da Paula Lima, grande Paulinha, na companhia...

0: aniversariante, aniversariante do dia, Sônia Sato. Grande Soninha, parabéns para você, ao lado do presidente dos servidores, né, da Associação de Servidores, Marcos Clemente, e também o guerreiro, ativista guerreiro do Movimento Negro, Reginaldo Bispo, ao lado do cantor de Campinas, né, amigo de infância do meu filho, Xandão Basílio. No dia 28, aniversariante do dia, quem foram? A Júlio César Alves, atacante nato aí do Concórdia, na companhia do meu presidente da associação, né, da imprensa de Campinas, Wagner Ferreira, na companhia do Sandro Luiz Silva. No dia 29, aniversariante, o Moisés, grande Moisés, guerreiro, na companhia do Luiz Carlos Zarpelon. Grande Zarpelon, que saudade, hein, meu? Ontem, dia 30, aniversariante do dia, Fernando Pupo. Grande Fernando, tu tem história na cidade, meu compadre. Na companhia da minha sobrinha Juliana Camilo. Grande Ju, parabéns para você. E hoje, dia 31, aniversariante do dia, jornalista Jânio Henrique Valim, na companhia da Renata Lúcio e também da garotinha que está completando hoje 18 anos, Letícia Paganelli Miranda, aí aí do Jardim Aurélia, comemorando mais um aniversário. Então foram esses os aniversariantes do dia e da semana. Agora vamos tocar um pouquinho de Bossa Nova.
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0: Eliane Elias.
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Ella Fitzgerald. É na época da bossa nova. Felicidade. 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
1: Banda Brasil, boa tarde.
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1: Educativa, estamos chegando ao final de mais um Eu Sou Samba. Ainda tem alguns minutos ainda para a gente curtir. Eu quero mandar um abraço aí para o Wilson, grande Wilson, ao lado da sua nega véia, curtindo Eu Sou o Samba. E também a Wanda Brasil, né? De Santa Bárbara do Oeste, sempre, sempre na nossa companhia. Então, para vocês, ou de repente o cara pega, o cara escolhe e acaba sendo escolhido, né? Aí pega uma mulher desse tipo aqui, quer ver? Vamos nessa?
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4: Que parada, hein?
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1: Grupo Bom Gosto.

0: Vamos embora. Assim se mata papai, hein?
1: Sorriso maroto. Assim se mata papai.

É, nessa pegada a gente vai encerrando o programa de hoje. Edis Cruz comandou a máquina do som. A produção e apresentação minha, Ari Costa. Participação especial, sabe de quem? De você, ouvinte. A direção geral dele, Marcos Lodi. Bem, gente amiga, eu espero contar com a sua audiência no próximo final de semana. Aqui, sábado e domingo, a partir das 10 horas da manhã. Fiquem na nossa programação. Vocês vão curtir final de semana elaborado com todo carinho. Ah, e tem mais. O Marcos Lodi vem ao vivo apresentar às 16 horas o seu charme. O programa tá pegando, hein? Pegou, aliás. Pegou, tá arrebentando. Fui!

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2: Opa! Boa tarde para você ligadinho aqui na Educativa FM. Tudo bem com você? Seja muito bem-vindo, seja muito

segunda, aqui na Educativa FM 101,9, neste domingão gostoso, último domingo do mês de maio, hoje dia 31 de maio de 2026, temperatura aqui no alto do castelo com sol mais 22 graus, né? Tá meio friozinho, né? Tem gente que fala que frio é abaixo de 20, né? Pra mim, 24 já é frio. Um tempinho muito agradável aqui em Campinas nesse domingão. E pra você aí, espero que também o seu domingo tenha sido e continue sendo um domingo agradabilíssimo. Principalmente agora, se você estiver aqui curtindo o nosso charme aqui na Educativa, viu? Muito obrigado aí pelo seu carinho, obrigado pela sua audiência. Você ficou esperando aí o início do nosso charme. Então, começou. 4 horas e 3 minutos em Campinas. E eu, Marcos Lodi, tô aqui pra fazer companhia pra você nesse nosso charme desse domingão, dia 31 de maio. Obrigado pelo seu carinho, pela sua audiência, e vamos juntinhos até às 6 da tarde com muito charme pra você aqui na Educativa, tá bom? Você pode mandar o seu recadinho pra gente aqui no nosso WhatsApp 19994780062. É aquele nosso contato direto, né? De repente tem alguma música aí que você curte de charme e ainda não tocou aqui, manda pra gente aqui que a gente inclui, viu? Faça com o pessoal lá de Salto, de Itu, que sempre manda mensagens pra gente aqui, falando: Marcão, coloca essa música aí pra gente, ó. Daqui a pouquinho eu vou colocar uma que eles pediram aqui, hein? É, o pessoal lá de Salto, de Itu, sempre participando aqui. Muito obrigado aí pelo carinho de todos vocês aí de Salto e de Itu. E lógico, você que tá em toda a região de Campinas, aqui em Campinas, muito obrigado pelo seu carinho, viu? Obrigado pelo carinho, pela audiência aqui na Educativa FM. E eu, Marcos Lodi, agradeço você estar junto com a gente, viu? Vamos juntinhos até às 6 da tarde aqui na Educativa, aqui no nosso charme 101,9. São 4 horas e 4 minutos. Vamos de música. Vamos começar com um sucessaço, Ark Bell, com a participação de The Drills, Don't Let Love Get You Down, aqui no nosso charme. Boa tarde pra você ligadinho aqui na Educativa, neste domingão, dia 31 de maio de 2026. Vamos juntinhos, hein? Até às 6 da tarde.

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Educativa FM 101,9. E o som de Dennis Williams com Free aqui no nosso Charme Educativo até as 6 da tarde. São 4 horas e 31 minutos. Você conferiu aqui também o som de The Train com Something Your Mind. Também teve Change com Change of Heart. Teve o som também aqui de Broker Newberry Tree com Love Town. E também o som de Bobby Womack com I Wish He Didn't Choose Me So Much. E para começar o nosso charme deste domingão, dia 31 de maio, teve o som de Akbel e The Drills com Don't Let Love Get You Down. É o nosso charme aqui na Educativa FM em 101,9. E você ligadinho aqui, muita música legal para você aqui na nossa programação. E você curtindo o nosso charme neste domingão, último domingão do mês de maio, hein? Pois é, e todo domingo nós estamos aqui para fazer companhia para você, sempre das 4 até as 6 da tarde com o nosso Charme Educativa. Muito bom saber que você está ligadinho com a gente. Muito obrigado aí pelo carinho, obrigado pela audiência. Você sempre curtindo a nossa programação. É muito bom saber aí que a nossa audiência está muito legal aí em toda a região. Campinas, Valinhos, Vinhedo, Hortolândia, Sumaré, Monte Mor. Também tem o pessoal aqui de Santo Antônio de Posse, pessoal de Arcadas, Amparo, também Águas de Lindóia, Serra Negra, indo mais lá pro fundão em Minas Gerais, pessoal da localidade lá sempre ligadinho aqui na Educativa. A gente agradece muito o carinho de todos vocês, todos ligadinho aqui no nosso Charme Educativa, sempre das 4 até as 6 da tarde. Muito obrigado, viu, pelo carinho. São 4 horas e 33 minutos em Campinas. Um domingão, né, com temperatura baixa, mas a gente vai aumentar essa temperatura aqui no nosso Charme Educativa. Deixar a temperatura lá em cima só com música legal pra você. E eu tenho certeza que você curte todas as músicas que a gente toca aqui no nosso Charme. E tá chegando mais uma pra você acompanhar essas músicas que realmente fazem parte do swing. Fazem parte, desse swing do nosso Charme Educativa. Club Nouveau, aqui no Charme, com Situation. Boa tarde, Campinas. Boa tarde a toda a região. Ligadinho aqui no nosso Charme. 4 horas e 34 minutos. Vamos juntinhos até as 6, hein? Com muito charme pra você aqui na Educativa.

Rádio FM 101,9, o som de Janet Jackson, Can Lonely, aqui no nosso Charme Educativa. São pontualmente 5 horas agora em Campinas. E você ligadinho aqui no nosso Charme até às 6 da tarde. Ó, você conferiu nesse bloco aí o som de Gregory Abbott com Shake You Down. Também teve o som de Glyn Johnis com We've Only Just Begun. Também teve o som de George Benson com Love Remember. E para abrir o bloco, teve o Clube Nouveau com Situation aqui no nosso Charme Educativa. E você sempre ligadinho com a gente aqui até às 6 da tarde. Muita, mas muita música boa para você aqui no nosso Charme Educativa. Eu vou para um breve intervalo comercial, mas ó, você pode continuar mandando mensagem para a gente, tá bom? 19 994780062. Vou repetir, 19 994780062 é o nosso WhatsApp, é a nossa linha direta com você aqui na Educativa. Você que tá curtindo aí o programa, tá muito bom, né? Pois é, e eu volto já já com muito mais pra você aqui na Educativa. É o nosso Charme no ar. Não sai daí, eu volto já já. 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
2: Ah, e respeita muito, hein? Respeita muito porque o charme... ele não é simplesmente uma música. O charme é um hino. O charme é um movimento. O charme é isso que você confere desde 1980, né? É o nosso charme educativo até as 18h, aqui no 101,9. E ó, você lembra que eu falei, né, no começo do programa, eu falei que a temperatura aqui no Alto do Castelo tava em 21 graus, né? Pois é, ó. Olha aí, já baixou mais ainda a temperatura. É, agora são 5 horas e 3 minutos. Temperatura está em 19 graus. Aqui, pelo menos aqui, no Alto do Castelo, né? 19 graus. Mas está assim próximo, né? Porque

a temperatura média desse domingão seria entre 13 e 23 graus. A sensação térmica chegaria até 17 graus. Por enquanto, nós estamos com 19 graus aqui em Campinas, né? E vai esfriar mais, né? Aliás, durante toda a semana vai fazer um tempinho mais frio, né? Vai fazer um tempinho mais ameno, vamos dizer assim. Então, vamos esperar aí, porque esse tempo frio vai continuar aí durante a semana. Segunda-feira, terça. Na terça-feira, a temperatura cai ainda mais. A mínima prevista para terça-feira é de 12 graus. A máxima, de 22 graus. E nós teremos aí na terça-feira, se não mudar, né? Hoje é domingo. Se não mudar, a previsão tá falando aqui que será dia de sol com muitas nuvens à tarde e temperatura baixa, mas ó, sem previsão de chuva, tá? Se bem que chuva a gente precisa bastante, né? Mas tá sem previsão de chuva, viu? Então, pra você aí fazer a sua programação da semana, pra você saber que a semana vai ser fria, né? Pois é. Mas aqui no nosso Charme a gente sempre esquenta bastante com muita música legal pra você, com muita música boa, com muito hino. Hino do Charme, né? É isso aí. O nosso Charme é um hino. Né? Desde 1980, muita gente acompanha e continua acompanhando, e ele passa de geração para geração, como eu sempre falo aqui, né? Então vamos de muita música até às 6 da tarde aqui no nosso Charme Educativa. São 5 horas e 5 minutos. Tá chegando para você aqui o som de Candy com a participação de Cachife. Love on the Rise, aqui no nosso Charme. Boa tarde, Campinas. Boa tarde a você ligadinho aqui na Educativa FM 101,9.

Educativa FM 101,9, o som de Luther Vandross com Mavet Mouch. Também teve aqui no nosso Charme Educativa o som de Orange Joyce Jones com The Rain. Teve também o som de Michael McCoy com Looking Up to You. O som de Loose Ends com Hang on the String. Larsen Faith Band com Hold Me to Fool Tonight. E para abrir o bloco, antes nós tivemos Larry Graham. Ah, esse Larry Graham é o pedido lá do nosso ouvinte lá de Salto. Sempre ligadinho aqui, curtiu aí Larry Graham com One in a Million. E a primeira abrindo o bloco foi Kennedy, com a participação de Cachife, com Love on the Rise. Aqui no nosso Charme Educativa, até às 6 da tarde, muita música para você aqui no nosso Charme. É muito bom saber que você está ligadinho com a gente. E vamos juntinhos, hein? São 5 horas e 38 minutos agora em Campinas, partindo para a nossa última meia hora, que não vai dar meia hora, né? Vai dar aí mais ou menos 20 minutos de muito charme para você ainda até às 6 da tarde. Então vamos juntinhos, hein? Para finalizar com chave de ouro o nosso Charme Educativa deste domingão, dia 31 de maio de 2026. Obrigado pelo seu carinho, pela sua audiência, você que está junto com a gente aqui na Educativa, viu? Muito obrigado. Pode continuar mandando seu recadinho aqui no 19994780062. É o nosso WhatsApp para você participar da programação aqui da Educativa. Obrigado pelo carinho, pela audiência e vamos juntos com muita, mas muita música para você aqui na Educativa FM. E agora tá chegando mais música para você aqui, mais sucesso, mais charme, mais muito mais groove para você aqui na Educativa. SOS Band com Time If You Still Care, aqui no nosso Charme Educativa. Boa tarde, Campinas. Boa tarde a toda a região. Ligadinho aqui na Educativa. É o Charme que está no ar.

finalizar com chave de ouro o nosso chave com Billy Ocean. You're in love. Suddenly. Aqui no Charme. Educativa. Musicão, né? Pra finalizar.

0: obrigado pela sua audiência, você que esteve junto com a gente aqui no comecinho, do meio ou agora só do finalzinho, mas curtindo a nossa programação aqui da Educativa. Muito obrigado pelo seu carinho, obrigado pela sua audiência e, lógico, domingo que vem estaremos de volta aqui já no mês de junho, né? Pois é, já chegou o mês de junho e nós estaremos juntinhos aqui na Educativa com muita música para você aqui no nosso Charme Educativa. Muito obrigado pelo seu carinho, obrigado pela sua audiência. Eu espero você em junho, no próximo domingão aqui na Educativa, curtindo o nosso Charme Educativa, tá bom? Obrigado pelo seu carinho, pela sua audiência, você ligadinho em qualquer lugar do mundo, através do nosso WhatsApp, do nosso aplicativo ou então do nosso site, né? Muito obrigado aí pelo carinho de todos vocês, tá bom? São pontualmente 6 horas em Campinas. Tchau, gente. Tô indo embora, volto domingo que vem aqui no 101,9 da Educativa, trazendo pra você muito mais charme. É o Charme Educativa, todo domingo, aqui na Educativa FM. Obrigado pelo seu carinho, pela sua audiência. Eu, Marcos Lodi, fico por aqui, deixando um abraço grande para você, um beijo grande. E domingo que vem estaremos de volta com muito mais charme aqui na Educativa FM em 101,9. Tchau, gente. Um abraço. Até domingo que vem. Tchau.
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0: Educativa FM, 19 horas e 47 minutos.
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0: Educativa FM, 20 horas e 16 minutos.
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2: Já voltamos, você ouviu Bryan Adams, Run to You, Metallica, Nothing Else Matters e Camisa de Vênus e Eu Não Matizo Nada. Vamos lá, dá uma sequência agora, uma banda sueca, Europe, com a música Rock the Night. Vamos lá? É som na orelha.

0: Educativa FM, 20 horas e 28 minutos.
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2: E estamos de volta. Você ouviu Nightwish, música Nemo, Kenny Loggins, Danger Zone e Europe Rock the Night. Vamos lá, mais uma sequência aí de mais três músicas para vocês. Agora Queen, Show Must Go On. Depois temos Scorpions, Holiday e Taiketo Forever Young. Vamos lá, é som na orelha.

0: Educativa FM, 20 horas e 44 minutos.
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2: E já voltamos, você está ouvindo o Expresso do Rock aqui pela 101.9 Rádio Educativa aqui de Campinas. Vamos lá, você ouviu Taiketo, Scorpions e Queen. Vamos lá na sequência, ZZ Top, Sharper Dressing Man, é som na orelha.

0: Educativa FM, 20h56.
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2: E estamos de volta, você ouviu Kiss, Look It Up, Kansas, Play the Game Tonight, ZZ Top, Sharper Dress Man. Vamos lá, vamos seguindo. Agora uma outra nacional de uma banda bem, vamos dizer assim, uma banda bem exótica da época dos anos 80, Ultraje a Rigor. Vamos lá, música Inútil, é som na orelha.